0: Coleccionando heridas, Karol G junto a Marco Antonio Solís cantando aquí en Radio Disney a esta hora de la tarde, 13:14 en todo el país. Y tenemos igual saludos en este momento, saludos especiales desde Brasil. Hola, ¿cómo estás, Alexandro?
1: Opa, boa tarde a todos aí da Rádio Disney. O meu nome é Alexandro, eu sou diretamente do Brasil, Cubatão. E eu queria pedir uma música que é uma das minhas músicas favoritas desde a infância, que é Despacito. Eu agradeço a todos aí, eu estou no aguardo, viu? Deus abençoe. Deus abençoe.
0: Abençoe, está bem. Obrigado, obrigado, Alexandro, também pela sua mensagem. É um prazer ouvir você. Aí estamos acompanhando-te. Nos gusta, nos encanta poder conectar com todos vocês desde diferentes países, diferentes idiomas. E agora estamos listos justamente para escuchar esta canción que se reversionó en diferentes idiomas, tanto así que Alexandro, que habla portugués, esta canción es una de sus favoritas. A nosotros que hablamos español también, y es que alrededor del mundo se convirtió en una de las canciones más escuchadas en el planeta. Es Luis Fonsi con Daddy Yankee y Justin Bieber, Despacito.